0: dias vieram, disse, o que Jesus dijo que seus discípulos hicieram. Jesus dijo para seus discípulos: e aqui vos doy poder, autoridade, para pisotear em serpentes e escorpiões. Jesus disse: em meu nome echarão fuera os demônios, em meu nome curarão os enfermos. Estamos seguindo a direção, a palavra de Jesus. Ele disse: ir por todo o mundo e predicar o evangelho. Estamos em obediência à palavra de Deus. E este viernes queremos ajudar-te. Podemos hacerlo, pero não vamos hacerlo se você não toma uma atitude de venir a buscar ajuda. Nós vamos agora realizar uma oração em seu favor. Pero tendrás que tomar uma decisão em acercarse este dia viernes para vencer esta maldição hereditária que está em sua vida. Oremos, prepare seu vaso com água. É momento de hablar com Deus.
1: Prepare um vaso com água. Es momento de oración. 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
0: 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Como foi para Naamã? Naamã tinha uma lepra em seu corpo, e depois que ele sumergiu 7 vezes em las águas do rio Jordão, ele foi curado. Sua pele foi restaurada como a pele de um bebê, como o ciego de nascimento que lavou seus olhos nas águas do estanque de Siloé e foi curado. Sua vista foi aberta. Como uma multidão de enfermos que estava no estanque de Betesda, que tua palavra disse que de tempo em tempo um anjo do Senhor descendia ao estanque e movia as águas. E o que tocava em estas águas quedava sano de toda enfermidade que tuviera. Meu Senhor, consagra esta água. Quando esta pessoa beba de ella, que aconteça os mesmos milagres, Senhor. Que se livre de toda obra maligna que ha estado em sua vida, Deus. Fortaleça, levanta, encoraja, Senhor. Haga esta pessoa tomar uma decisão de acercar-se, de buscar ao Senhor. Consagramos estas águas e las apresentamos a ti em nome do Senhor Jesus Cristo. Amém. Beba de sua água. Graças a Deus. Este viernes les esperaremos acá en nuestra iglesia universal ubicada en la calle General Burgués, esquina Iturbe, a 2 cuadras del Super Stock, especialmente 3 de la tarde y 7 de la noche. También estaremos a las 7 de la mañana y 10 de la mañana. Bendiciones a todos, ha sido un gusto estar con todos ustedes. Desde otro patio.

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